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1: Muito franco!
2: Né? Aê! Ma aê!
3: Aê! Tchau, babueda! Remini, mamá!
1: Né?
3: Aê!